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2: Ótima quinta-feira pra você. É quinta, dia de curtir e aproveitar, desfrutar dessa quinta-feira, que é um dia que Deus nos deu, né? Então bora se apaixonar com muita música bonita, um sertanejo apaixonado, aqui na programação da sua rádio favorita. O Love Mirro tá começando.
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1: Pra você se emocionar, pra você se apaixonar, este é o Love Nejo. Daqui a pouco tem mais.
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5: 21 horas e 23 minutos.
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1: Já estamos de volta com o melhor do sertanejo romântico aqui no Love Nejo. Aumente o volume.
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1: Ah, essa música iria emocionar. Você está no Love Nejo, que volta daqui a pouco.
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4: 21h42.
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2: Que encantador, viu? Ah, é bom saber que você tá aqui, que você curte as músicas, que você perde aquela que você gosta nas nossas redes sociais. É o Love Nejo dessa quinta-feira, que inclusive tá acabando, mas amanhã tem mais. Até, gente!
3: 21 horas e 58 minutos.
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7: 22 horas e 1 minuto.

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0: 22 horas e 18 minutos.
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0: 23:50.
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0: 23 horas e 59 minutos.
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0: 1h35.
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0: 1:59.
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0: 3:53.
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0: 5:16.
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0: Agora, com muito carinho, quero chamar para cantar comigo essa linda canção o meu irmão Moisés Cleiton.
1: É um prazer para mim

0: 5:59.
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0: a todos. Obrigado, Jorge Sampaio.
1: Obrigado pelo convite. Valeu,
2: obrigado,
1: São Paulo.
2: Obrigado, Paraná.
1: Tchau, meus amigos.
0: Obrigado. Bom,
1: a todos.

0: 7:40.
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0: 7:53.
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0: Obrigado, galera!
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É, onde você está, eu estou e estamos juntos aqui nesta sexta-feira, minha linda, sua linda, nossa linda. Ela chegou, chegou com essa chuva. Que delícia de chuva, gente, que gostoso. Mas como é muito bom a gente acordar ouvindo aquele barulhinho de chuva, água caindo no telhado. Muito bom, né? Dá uma preguiça gostosa, né? Porque embala, né? Aquele som as gotas caindo, que delícia. Não sei você, mas para mim estava difícil levantar hoje. Sexta-feira, minha linda, você chegou depois de uma semana maravilhosa e seca, né? Seca aqui no estado de São Paulo, Piracicaba, Brasil. Oramos tanto que veio. A previsão era para vir ontem à tarde. Mas aqui ela teve que ultrapassar tanta coisa, ser tantas barreiras de secura, que ela chegou bem mansa aqui na nossa região. Mas que gostoso, né? A gente já sente assim na garganta, no nariz, já sente a diferença. Você já abriu as suas janelas hoje? A porta para entrar esse ar mais gostoso, mais fresco? Não está frio, está gostoso, está uma delícia. O ar está mais leve, já sentiram? Já, eu já senti. Muito bom, tá? Então, sexta-feira, minha linda, sua linda, chegou. E que ela traga, já com essa nossa chuvinha, né? Que ela traga, assim, para o nosso coração uma leveza, essa leveza na alma, no nosso coração, e clareza para a nossa mente. Que o trabalho ainda renda hoje, sexta-feira, minha linda, tem trabalho, sexta, sábado, tem gente que trabalha até de domingo. Então, que o trabalho renda, que os encontros, né, de hoje sejam mais especiais, inclusive o nosso aqui, né? E que a gente encontre a beleza até nos pequeninos detalhes do dia. E que essa sexta-feira seja a porta de entrada para um fim de semana prazeroso, repleto de paz, boas energias, momentos felizes também e de renovação, porque final de semana é muito bom para a gente renovar as nossas energias, trazer coisa boa para nossa cabeça, para nossa mente, ler um livro, escutar músicas legais, ir no museu, ir numa festa. Ah, falar em festa, Piracicaba vai bombar esse final de semana, já começando hoje, daqui a pouco eu passo para vocês. Então, que a nossa sexta-feira seja assim, repleta. E eu vou trazer nada mais, nada menos que os nossos colegas aqui, que eles estão sempre com a gente aqui na sexta-feira, né? O Rick Renner, fim de semana, vamos curtir, adoro essa música.

0: chega aqui na web interiorana pra gente fazer esse passeio pelas músicas. Um passeio bem legal.
1: Ô, rapaziada!
0: E eles querem chegar aqui, chegando.
1: Olha lá. Cintura da moleca.
0: É, cintura não. Da moleca depois. Agora não, agora é aqui o nosso programa. O nosso programa, que é família. Que cintura da moleca, da onde? Que legal, gente. Mas sexta-feira vamos fazer este programa aqui, o nosso Alô Magal. Bem gostoso, descontraído, com muita música, muita informação, porque sexta-feira pede informações de onde a gente pode ir passear, né? Olha que coisa.

testa, boca, nariz, tá tudo em ordem? Então tá bom, colocamos o nosso pé direito, pé esquerdo, bora lá, curtir a sexta-feira. E daí a gente vai passando ali nas notícias, o que é que a gente pode comentar, qual é a novidade, qual é a da hora, né? E assim a gente vai levando o nosso dia. E já de manhã, temos uma delegada aqui em Piracicaba que acha que ela vai se candidatar a estadual. É, eu acho que sim. Olívia. Eu não sei se é sargento, é delegada Olívia, se não me engano. E ela foi fazendo uma reportagem à noite, no Mirante, no nosso lindo Mirante, que está um cacareco. É, são árvores caídas que não foram ainda tiradas de lá. O piso que está todo arrebentado, certo? E ela falou que ela estava armada, por isso que ela estava lá, porque não tinha iluminação. E o Mirante, ele me traz umas recordações tão lindas da minha infância. Passei muitos momentos muito lindos lá com a minha tia, com as minhas irmãs, minhas primas, meus primos, meus parentes todos que vinham de fora para irmos passear no Mirante. Já na entrada dele ali, sabe ali na entrada, lá na frente, ali que dava para a avenida, para essa próxima ponte, tinha aquela fonte, né? Aquela fonte era bem cuidada, tinha até peixinhos. Quantas fotos eu tenho naquela fonte? Já nem sei mais que está tudo destruído, tudo arrebentado. Dá até medo de você fazer a entrada ali. Então, como que deixamos chegar nesta situação? Tinha lá o restaurante Mirante, um ícone aqui da nossa cidade, pintado na brasa, uma delícia. Você saborear, fazer a sua refeição e olhando o salto do rio Piracicaba. Maravilhoso! Acabou-se, acabou tudo ali. Hoje ali temos o aquário que está fechado. Temos o elevador também que está fechado. O mirante que também não está fechado, mas também não dá para usar. Porque lá atrás, por conta da umidade do rio, já era um local de difícil acesso ali embaixo, né? Bem na beira do rio mesmo ali. Mas era lindo, ainda dava para a gente. Fui muitas vezes passear lá. Mas hoje já não dá mais, não dá mais. Não se teve a reforma necessária. Não foi um patrimônio público aqui de Piracicaba que realmente está jogado às traças. Então, quem entrar aí nas próximas eleições, que tem esse carinho, esse cuidado, né? Porque quantas cidades aqui da região que tem um rio que corta a cidade, com várias pontes que você pode fazer todos esses passeios a pé. E que tem um mirante, gente, que você pode enxergar o rio de vários andares. Fora a natureza, né? As árvores centenárias que tem ali dentro. Muito gostoso aquele lugar. Mas hoje não está habitável. Não está passeável, assim dizer, né? Mas então fica aí que o povo que tem o poder nas mãos, aí, que manda, que assina, que tem a caneta, que tenha um pouquinho de consideração com o nosso mirante. É um espaço público e grande que cabe bastante gente passeando. É, que alguém com amor no coração, com amor por esta cidade, pegue para resolver esse problema, né? Porque é duro, né, gente? É duro a gente não ter um espaço público deste tamanho para a gente usufruir, certo? Bora lá, então, bora lá. Ah, vocês chegaram também? Tá bom. Então, antes que passe, sexta-feira, esse negócio, vamos embora. Eles querem vir aqui, porque eles estão sempre aqui. Então, vem aqui, então. Vem aqui, vem aqui. Então, bora lá. É, como que eles chamam mesmo? Deixa eu ver. Alex e Ronaldo. Sexta-feira, sua linda. Vamos ver sexta-feira de novo?

Aí, sexta-feira sua linda. Fim de semana começou. Ó, gente, para. Parou. Sexta-feira sua linda já começou, né? Mas quero ver se segundou na nossa linda. Nós vamos ter o mesmo empenho que este de sexta-feira sua linda. Mas que venha, né? Segunda, terça, quarta, quinta, sexta, sábado, domingo. Todo dia é dia para ser feliz, gente. Para ser feliz. E hoje, né? Eu vou falar aqui. Esse final de semana vai ser maravilhoso, é, nossa equipe WI vai estar a todo vapor, porque para quem cobre o esporte, é final de semana, é corrido aqui, gente, a gente tem que descansar de segunda a quinta, depois sexta, sábado, domingo, é muita coisa, então amanhã a equipe WI já vai estar cedinho, já vai cobrir um jogo aqui, várzea aqui, que legal, amanhã cedo, depois à noitinha, assim, às 18 horas, aqui no Barão da Serra Negra, aqui em Piracicaba, vai ter o 15 de Piracicaba quanto Comercial de Ribeirão Preto, às 18 horas. Que bom que seja aqui, né? Pertinho, dá para ir, não tem onde ir? Vai assistir o quinzão lá, veste a camisa, o manto aqui da cidade e bora lá. 15 de Piracicaba e Comercial de Ribeirão Preto, que eu gosto muito. Amanhã, às 18 horas aqui, e a WI conecta a equipe de esportes nossa aqui, estará lá para cobrir, com certeza. E no domingo também, se não me falha a memória, tem alguma coisinha correndo por aqui, que eu não sei ainda, mas é só procurar lá a WI no YouTube que você vai achar. Os meninos não param. Esses meninos aqui. É assim, os meninos é assim, ó. Gilson, bom sucesso na nossa técnica. Ele que é o cara dos botões, dos fios, e conecta aqui, conecta ali, põe no ar. Depois temos o John Mendonça, que é o narrador. E depois temos o Rogério Silvino, que é o comentarista. E às vezes faz narração também. Depois o João Mendonça faz o comentário. E assim a gente vai intercalando. Porque domingo passado, 6 jogos, gente. Imagine você narrar 6 jogos. Como fica a garganta. Então tem que intercalar, senão não há goela que aguente. Então bora ali. Já dei a parte esportiva aqui, que vai ser o 15 amanhã, bora lá, se você não tem, e parece que vai ser a temperatura vai estar bem amena, vai estar gostoso, se tiver frio também, se bota um agasalho e manda bala, isso aí, bora curtir o quinzão, que acabou a Copa, agora é real, bora lá, agora é o joguinho, esses joguinhos que a gente conhece aqui, né, isso aí, bora lá. E o que mais que nós vamos ter aqui na cidade? Vamos ver o que vai ter na cidade. Muita coisa, hein? Olha só. Gosta de festa? Você gosta de festa? Quer festa? Olha só. Vai ter a festa da polenta de Santa Olímpia. Sabe onde fica Santa Olímpia? Indo ali para Charqueada, antes do pedágio, certo? Então vai ser. Começa hoje, ó. Dia 24, 25 e 26. Sexta, sábado e domingo. A 29ª festa da polenta de Santa Olímpia. Olha, gente, que é ali no, na praça, né? Ali na praça Padre Jacó Stênico. Muitas danças, shows, a culinária típica tirolesa. Oh, beleza. Gente, eu adoro polenta frita. Amo, crostoli, adoro. Nossa, meu Deus do céu. Vai lá, gente, vai lá, que é muito gostoso. Então, ó, sexta, sábado e domingo, festa da polenta de Santa Olímpia. Tá difícil aqui hoje, minha garganta. Daí vai ter também aqui no Engenho Central. No Engenho Central também, ó. Caipira Rock Fest. Olha só, nos dias 25 e 26, sábado e domingo, reunindo bandas de rock. E a entrada é solidária. Né? Se você quiser, você leva 1 quilo de alimento e entra. Mas, normalmente, o povo nem fica lá. Eu já fui lá várias vezes. Levei e não tem ninguém para recolher. Está difícil hoje aqui. Então, Caipira Rock Fest. Então, nós temos a festa da polenta. Hoje é o Caipira Rock Fest. E a festa julina da paróquia São Judas Tadeu. Provavelmente, hoje será esse final de semana, né? Hoje e amanhã, 24 e 25, a festa da comunidade lá da paróquia São Judas Tadeu, ali na Avenida Independência, próxima a Exalque. Muito bonita essa festa.
Estava vendo, eles colocaram a quadrilha, tudo ali no Instagram. Ficou muito bonita a festa. Já fui várias vezes lá. É muito gostoso. Espaço amplo, estacionamento enorme também ali para você, né, deixar o seu carro. Então, bora lá, gente. Então, temos o 15 amanhã, às 6 horas. Temos hoje, amanhã e domingo, a Festa da Polenta em Santa Olímpia. Aqui no Engenho Central, hoje e amanhã, Caipira Rock Fest, a gente gosta de rock. Tem rock e reggae, é gostoso também. E tem uns quitutes também lá, viu, gente? Pode ir lá, que tem bandas e quitutes. E a festa da paróquia São Judas Tadeu, também hoje e amanhã, 24 e 25. É isso aí, porque a semana que vem já termina, a semana que vem, 31. Tem mais uma semana ainda. Hoje é dia 24, temos 7 dias só para encerrarmos o mês de julho. Muita festa teve esse mês aqui. Encerramos a Copa. Nossa, já faz uma semana que terminou a Copa, gente. Olha só, estamos terminando julho. Julho estamos terminando. E julho também eu já entrei em estado de alerta, estado de atenção. Júlia! Júlia vem chegando, gente. Que alegria, que alegria. Julinha vem chegando. Vem para mim, minha linda. Que legal, gente. É muito bom. Bora lá cantar uma música? Só se for agora. Vou trazer o seu Jorge, porque sexta-feira é tudo de bom. Bora lá, seu Jorge. Felicidade!

Felicidade, é isso que é felicidade, a gente saber que está rodeado de gente amiga. É isso aí, que todos os dias, né, a gente tem coisas não muito legais, mas a maioria do dia é de felicidade, certo? E se não está feliz, procure dentro do seu coração, do meu coração, do nosso coração, razões para a gente dar um sorriso. Dar um sorriso. Para um sorriso já é sinal que está feliz. Certo? Pode ser aquele sorrisinho assim, mas conseguiu mover os músculos da face. Que bom, que bom. Então, gente, todo dia eu trago alguma coisa para a gente pensar, né? Que eu vou lá, leio. E coisas interessantes eu gosto de trazer aqui para compartilhar. Né? Bora lá, então, que hoje é sexta-feira. Olha lá. A vida realmente começa aos 40. Até lá, você está apenas fazendo pesquisa. E é verdade ou não é? É verdade ou não é? Quantas pesquisas você já fez? Olha. E quem falou isso foi Carl Gustav Jung. É, um filósofo aí, um escritor. Segundo, são sete, viu? Segundo, envelhecer é um processo extraordinário pelo qual você se torna a pessoa que sempre deveria ter sido. Olha só, muito intenso isso aqui, hein? E é verdade. Se olhe lá atrás, você fala, nossa, quanto tempo, né? Podia ter sido essa pessoa que eu sou hoje, lá atrás, né? Mas tudo tem seu tempo, né? Eu acho, né? E sabe quem que falou isso? Cantor David Bowie. É um roqueiro, gente, é ele que falou isso. Daí temos assim também, olha, o preço de qualquer coisa é a quantidade de vida que você troca por ela. Isso aqui é um mantra na minha vida já faz muito tempo. O preço de qualquer coisa é a quantidade de vida que você troca por ela. Quem falou isso foi Henri Turreau, é, também um escritor. Porque assim, né, a gente mede as coisas que a gente tem, é um valor financeiro, um valor monetário. E foi assim por muito tempo. Hoje, eu não consigo mais, né? Se eu tenho vontade de fazer tal coisa, mas vai me custar quanto do meu tempo, do tempo que eu tiro para mim, para eu ter o meu prazer, para eu descansar, para eu ler, para eu estar com quem eu gosto, para eu cuidar das minhas plantas, para o meu tempo de felicidade. Se isso for muito, tirar muito a minha paz, não vale a pena. Não vale a pena. Deixo para lá assim rapidinho. Então, o preço de qualquer coisa é a quantidade de vida que você troca por ela. Que muitas vezes a gente compra coisas que depois você tem que ficar o resto da vida trabalhando arduamente para pagar o que aquilo que você comprou onera. Né? Muito imposto, muito isso, muito aquilo. Não vale. Para mim não vale a pena. Para mim. Mas eu estou em outra idade. Tá? Em outro pensamento, já cheguei num estado de pensar que assim me deixa pensar assim, né? Lá, outra agora. Não se perturbe imaginando sua vida inteira de uma só vez. Não se perturbe imaginando sua vida inteira de uma só vez. E quem disse isso foi Marco Aurélio. Olha lá. Olha lá, olha agora lá. Um dia, ao olhar para trás, os anos de luta lhe parecerão os mais belos. Certo? É. Que bom, né? Quando a gente olha para trás e a gente percebe, nossa, fiz coisa boa. Que legal. Que trajetória bonita eu tive. É, que bom que a gente olhe para trás. E os anos de luta lhe parecerão os mais belos. Sigmund Freud. Isso aí. E depois outro. A alegria não acontece simplesmente conosco. Precisamos escolher a alegria e continuar escolhendo-a todos os dias. É isso aí. Ela não acontece simplesmente, gente. A gente precisa escolher ela todos os dias. Todos os dias. É um mantra, né? Daqui a pouco eu vou colocar ali, Marisa Monte. Quem falou isso foi Henri Nouwen. Henri Nouwen. Isso aí. Olha lá. A felicidade nunca virá para aqueles que não apreciam o que já têm. Buda, ele que falou isso.
A felicidade nunca virá para aqueles que não apreciam o que já têm. Porque tem pessoas que não se contentam, e não se contentam, querem mais, querem mais, querem mais, ficam sempre na busca da felicidade. E, às vezes, ela está ali, ó, na simplicidade. Na simplicidade. Isso aí, gente. Eu trago essas coisinhas aqui para a gente falar, para a gente comentar, refletir, para a gente lembrar sempre coisa boa, né? Porque de coisa ruim a gente já tem um monte aí, né? Tem um monte, um monte. Então, eu trouxe aqui, ó. Eu vou falar, ó, Feliz, Alegre e Forte, com a Marisa Monte. Bora lá! Música.

Marisa Monte, feliz, alegre e forte. Que seja o nosso mantra, né? A nossa oração de todos os dias, durante o dia. Quando tiver contrariado, meio borocochô, fala assim, não, eu sou feliz, alegre e forte, aonde quer que eu vá, em cada momento. É uma escolha nossa, certo? É aquela coisa que eu li ali, aquele trecho que nós refletimos juntos aqui. A felicidade, a gente tem que escolher ela todos os dias. Então, sou feliz, alegre e forte, mesmo com todos os degraus que eu tenho que subir e descer. Bora lá. Problemas, preocupações, nós temos todos. Ninguém veio aqui a passeio. Não. Aqui é uma passagem. Então, passeemos por esta nossa vida. E aqui nós escolhemos o Brasil para passear. Então, que cultivemos o amor por essa nossa pátria idolatrada, Brasil. Que legal, gente. Ai, é muito bom, né? Gente chegando. Ai, que bom. Ó. Coisa. Ai, povo, não aguento esse povo. Ai, tá chegando. O povo já ressoou. Olha lá. Já. Tá bom. Bora lá. Daí, tô, o povo chegando aqui. Que delícia vocês chegando aqui. Mas eu vou falar um bom dia primeiramente aqui. Para quem já abriu a rádio, já de madrugada. Vocês têm que. O povo manda cedinho, gente. 4 horas da manhã, o povo já mandando bom dia. O Jorge Bolt já acordou 4 horas da manhã, já mandou um bom dia aqui, pô. A Web Interiorana. Depois, Júlio Passarini já foi trabalhar também. Que a presença de Jesus esteja presente na sua casa, na sua vida e na vida de toda a nossa família. É isso aí. A Miriam Mello também chegou aqui já às 5h58. Bom dia, grupo. Que delícia. Rogério Silvino abrindo já a RS Mecânica lá de Saltinho. Está com o carro quebrado, está fazendo barulho. Liga lá para o Rogério Silvino, 199-9857-5630. Ele mandou assim um encartezinho, que o Senhor abra portas, multiplique suas conquistas e encha seu coração de paz e amor. Isso aí seja para todos nós, gente, e assim seja. Daí chegou a dona Martinha, a Marta Alcântara, olha só. Eu falei aqui, né, estava falando que vai ter o Pira Rock aqui de Piracicaba, agora vai ser hoje e amanhã, aqui no Engenho de Piracicaba, e é a primeira festa julina do União Porto. União Porto é um clube aqui, é um time de futebol aqui do Porto, aqui da Rua do Porto. E ela falou que ela vai estar lá com as delícias da Martinha. Ela faz acarajé, acarajé é aquela comida típica baiana, aqueles acarajés assim lindo, nossa senhora, e aquelas cocadas, aqueles doces maravilhosos, gente. Então, dá uma passada lá no Caipira Rock Piracicaba, aqui no Engenho Central, e você vai encontrar e ela vai a caráter, a Martinha do acarajé. Bem-vinda, dona Martinha. E o Rogério Silvino, bom dia, falando que ele está lá na oficina, ligadinho aqui com a gente. Que delícia, né, gente? Que delícia. É muito bom, gente. É muito bom que vocês participem aqui, mandem seus recadinhos, peçam suas músicas. Aqui, agora tem um povo aqui pedindo um monte de música. Ah, isso aí. E para as quituteiras de plantão, gente, eu vou mandar um recado. E aqui nesse nossa programação aqui tem vários. A Martinha é uma quituteira de mão cheia. 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Então, eu vou dar um recado. E tem bastante gente, eu sei que tem rotisserie e tem restaurante também. 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Que delícia. Porque ficar mexendo, aquele creme que não pode empelotar, dói o braço, aquela quentura do fogão assim, depois vem artrite, artrose, não sabe por quê, é disso aí, gente, é
Isso aí. Mas eu vou. E aí, a minha colega aqui, ela me pediu aqui. É, cadê você? Cadê você? Eu procurei aqui. Cadê? Aqui. Mari Marilena, sempre aqui comigo. Ela é a primeirona ali que vem e pede mesmo. Ela falou que ela não deixa de pedir. Não pode. Ela não esquece. E ela pediu Anunciação com Alceu Valença. Só se for agora.

Pediu e ouviu Anunciação. Isso aí, Alceu Valença, muito linda essa música. Aliás, Alceu Valença tem muitas músicas legais, muitas músicas muito bonitas. Tem Tropicana, tem a Bela de Ju. Bela de Ju, minha nora, adora. Adora, pôs no casamento dela, Bela de Ju. Daqui a pouco eu vou tocar também, ou outro dia, porque tem gente pedindo música aqui. E vamos abrir aqui o nosso WhatsApp novamente. Bora lá, gente. Quem chegou chegando já cedinho também. Olha só. Marilena já passou, abriu aqui o WhatsApp, já mandou bom dia para o nosso grupo e já mandou a música também, numa lambada só. Isso aí, Marilena. Que Deus nos leve para mais um dia abençoado. Já está sendo abençoado. Já foi abençoado com a nossa chuvinha de manhã. Que delícia, gente. Que delícia. Ai, chegou a outra Sandra, que é a Sandra Rezende. Para hoje, apenas o cuidado de Deus em cada detalhe do nosso dia, que assim seja. Porque quando ele está no controle, né, a gente não perde o barco, não perde o leme, não esquece nada. Quando se Deus está no controle, bora lá, gente. Ele sabe tudo da gente. A gente, às vezes, quer colocar o carro na frente dos bois, né? Ele fala, pera aí, não é hora ainda. Então, quando ele está no controle, ele cuida de cada detalhe. Olha só. Denise, lá, já está com a dona Fernandinha, já apostos. Nunca deixe de acreditar em dias melhores, porque milagres acontecem todos os dias. Olha nós aqui, olha eu aqui, vocês aí, está todo mundo aqui. É um milagre, a vida é um milagre. Dei a Rosângela também, já foi trabalhar. Bom dia, sexta-feira feliz. Dei a dona Lia, já foi lá, já catou o dom no portão. Bom dia, com coraçãozinho. Daí chegou a dona Andréia da Andréia já foi também trabalhar, ela e o seu Júnior, ali são empreendedores, ali tem que acordar cedo. Bom dia, com alegria e muita fé mesmo, para ser empresário nesse país tem que ter muita fé e gostar de trabalhar. Daí chegou a Roseli também, que está trabalhando lá presencialmente. Eu acredito que hoje ela esteja aqui, né, ouvindo o nosso programa, essa baderna. Bom dia, que Deus te acompanhe e abençoe grandemente. É isso aí, gente, uma xícarazinha com um cafezinho assim, uns cubinhos de açúcar, um coraçãozinho. Oh, delícia. Daí chegou outra Sandra. Esse grupo aqui tem Sandra doidade. E as duas começam com o sobrenome com R. Olha só. Que Deus esteja presente em cada momento do seu dia, do nosso dia. Assim seja. Amém. Oh, a Sandra falou que ela já chegou e já pediu música, música. Eu vou tocar aqui, ó. Eu vou tocar aqui. Cheia de manias, Raça Negra, que o povo gosta. Pediram aqui, a Roseli também falou, vai, adoro Raça Negra, Magal! Só se for agora, gente. Deixa eu só achar aqui a música, onde está a música? Cadê você, música? Não é, cadê? Eu tenho certeza que eu peguei aqui, cadê? Não é, nananana. É que eu vou pondo com tanta coisa aqui, gente, vocês não têm noção de como é aqui, esses botões. É muito, aqui, achei! Bora lá, cheia de manias, cheia de manias.

cheia de manias, raça negra. Eu peguei uma versão aqui meio lenta deles, acho que é a primeira versão deles lá, né? Mas a próxima eu acerto aqui, tá? Eu acerto aqui. É, mas ficou meio assim, meio paradinho, mas não tem problema não. Curtiu, Sandrinha? Curtiu? Tem outro aqui, você pediu, né? É para melhorar ela, essa música que eu vou tocar agora, da Marisa Monte. Marisa Monte está chegando aqui para arrebentar, né, gente? Nessa novela, quem assiste a novela das nove, nove e meia, essa música é tema da novela. É muito bonita essa trilha aqui. Então vamos tocar aqui, que o povo tem que trabalhar, né? Pra melhorar, pra melhorar. Bora aí, Marisa Monte, tem que terminar. Era e o seu Jorge, viu? Pra melhorar. Escuta só.

Zamonte, participação do seu Jorge e Flor. Que música legal, né? Quando a gente pensa que tudo vai piorar, não, pode melhorar sim, por que não? Por que não? A gente escolhe, né? É escolher a felicidade. É isso que a gente tem que fazer todos os dias, escolher a felicidade. Porque daí ela chega, o que a gente manda para o universo, ele devolve. Se a gente emana tristeza, vai pegar tristeza, né? É bate e volta. Se a gente emana sorriso, vibração, alegria, ela volta também, é um bate e volta. Né? Então, bora aí, vamos tomar cuidado com o que a gente fala. Você está bem? Ah, eu não estou. Não, eu estou melhorando, estou evoluindo, estou um degrau de cada vez, mas eu estou indo sempre em frente. Falar coisa boa da gente. A gente fala, a gente pergunta, ah, tudo bem? Ah, tá, mas. Não, eu estou bem, sim, estou. Ah, mas está tudo bem mesmo? Está tudo ótimo. Tem algumas coisas assim que eu tenho que consertar, mas eu estou. Legal, tô indo pro positivo. Isso aí. A gente sempre tem que jogar coisa boa pro universo a respeito da gente, porque ele vai devolver alegria, paz, mesmo que a gente esteja num turbilhão. Num turbilhão. Não sei como acontece, já não posso explicar para vocês como acontece. Mas quando a gente muda a chavinha do nosso pensamento, ele transforma os nossos sentimentos. Então a gente tem que correr atrás disso aí. Atrás de mudar a chavinha dos nossos pensamentos, falar só coisa boa a nosso respeito, falar bem a nosso respeito, falar bem do próximo, e a gente também tem que ter uma certa tolerância, paciência com o próximo, que muitas vezes não é, o próximo é tão próximo, ou um próximo bem mais longe. Não é fácil? Não é fácil, mas acreditar que eles também estão na caminhada, procurando uma melhor opção de vida, e a gente tem que orar, né, para quem não gosta da gente também, para que. Porque quando a gente ora, faz uma oração, para quem a gente. Porque eu não gosto de falar a palavra inimigo, eu não gosto. Eu gosto de falar de pessoas que não vão muito com a cara da gente, porque também a gente tem pessoas que não vão com a cara da. Que a gente não vai com a cara da pessoa. Mas em vez de falar, ah, não vou com a sua cara, manda uma oração, já muda, muda, sabe? Muda, faz uma oração e já você esquece. Porque tudo que a gente joga de bem aqui para o nosso espaço. É volta bem para a gente também. E a gente não pode fazer isso também só para ficar recebendo bem. Tem que ser uma coisa nossa. Precisa ter uma coisa natural a gente pensar o bem. Mudar a chavinha do nosso pensamento para o bem. Hoje o meu dia vai ser legal. Ah, vai ter, mas vai ter problema. Vai ter problema. Todo dia tem, porque é para a gente aprender. Porque como a gente aprende só na bonança? Não. Temos os degraus para subir aí, gente. Bora lá. Ai, ai. Então, né? Hoje eu estava vendo de manhã que as lojas. Vocês fazem muita compras no centro? Vocês vão bastante no centro da cidade, no shopping. Mas faz muito tempo que eu não vou ao shopping center. Abriu e fechou loja e eu não fui. No centro também eu só vou quando eu tenho dentista ou oftalmo, porque tem que ser presencial, né? No médico. Porque dá uma preguiça, gente, de sair, tirar o carro, pegar uma roupa, trocar, brará, brará, dá. Então, com essa mudança do nosso comportamento, não é só o meu comportamento, de várias pessoas, muitas lojas físicas estão fechando. E são vários os fatores, né? Primeiramente, os pontos comerciais é uma exorbitância do aluguel. Depois temos também o IPTU de um endereço comercial, é bem mais caro. A gente pensa que é só isso? Não. A conta de água, a conta de força. Então, é diferente de uma residência. O valor cobrado é praticamente o dobro do que é cobrado numa residência de pessoa física. Então, você já coloca ponto comercial, água, luz e outras coisas mais, que é muito mais caro. Então, isso também, muitos comerciantes falam, eu vou para a loja virtual, vou vender online, certo? E, então, muitas lojas físicas estão fechando. Mas tem um outro ponto também, você pode ir para o online. O online ainda é maravilhoso, você pode fazer muitas vendas, você pode trabalhar online, a não ser que o seu trabalho seja assim, de comida não pode ser online, tem também, mas tem que ser mais próximo, mais tato, manicure, pedicure, cabeleireira, massagista, salão de belezas em geral, né? Tudo que se você tem que ter o contato pessoal, físico, daí já não dá, mas a maioria de compra e venda, o povo está indo tudo para o online.
Eu tenho, ó, veja eu tenho uma farmácia aqui perto da minha casa. Olha só, é mais, eu compro no site da farmácia, que é mais barato, e daí eu tenho, depois de uma hora eu posso já ir lá retirar o meu produto lá. Daí eu aproveito, vou na padaria e já passo e pego o meu remédio. Olha só, bem mais barato, não preciso pagar entrega, porque eu vou, posso ir de carro a pé mesmo, que é pertinho, e eu paguei mais barato. Quer dizer, eu vou pegar essa opção, pagar mais barato, eu vou lá retirar. Então, são coisas assim, tempos modernos que a tecnologia hoje nos proporciona. Certo? Aquele tempo que você teria que sair para estacionar um carro ali na Zona Azul, aquele aplicativo da Zona Azul, gente, tem hora que eu demoro mais tempo tentando pôr o aplicativo, acertar as ruas ali onde eu tô, porque até você saber que rua que você tá, já foi uma boa. Então, eu tenho que ir mais cedo para acertar a rua que eu tô, onde eu vou conseguir parar, para o aplicativo conseguir pôr a Zona Azul. Outro dia eu procurei três, a gente não estava mais aceitando dinheiro. Tinha que ser só no aplicativo. Eu falei assim, gente, eu vou ter que ir embora, eu vou tomar uma multa, porque não é possível. Então, por essas e outras que a gente escolhe o mundo online. Né? É bem mais seguro. Ah, seguro, né? Seguro, tirando os entraves, é mais seguro. Então, fica a dica aí para quem manda aqui no comércio geral aqui da nossa cidade e do nosso mundo, né? Que hoje você pede coisa, gente, tem coisa que chega no dia, Mercado Livre, para lá, chega lá, gente. Amazon, um monte de coisa, Shopee, um monte, hoje, e até correio, você acredita que até correio, tem lojinhas que trabalhavam com personalizados, hoje você vai lá, tem mais pessoas postando lá, porque lá ele recebe tudo, você pode tirar, ir lá, retirar. Você leva lá para fazer troca ou para fazer devolução. A pessoa só pede o código de barra ali ou o QR Code. Na hora, a maquininha, pim, já foi. Não tem fila, nada. Chegou lá com o seu pacotinho. Pim, pim. Gente, é uma facilidade. Para que você vai ficar sofrendo? Tem agências do correio aqui em Piracicaba que não tem condições, não tem lugar para parar dentro na frente do correio. Não tem. Daí você chega lá, as várias vezes eu cheguei lá, a etiqueta não pode ser colada desse jeito, tem que ser desse jeito. Gente, você vai aqui, você posta do jeito que for aqui. É brincadeira. E se você está despreparado, a primeira vez que você vai postar está despreparado, a pessoa ali que está te atendendo, ela tem ali o papel, ela imprime para você, ela cola, tudo, você paga R$1. Mas que bom, ela tem um saquinho, faz tudo ali para você. Olha só, olha que ponto chegamos. Bom, né? Eu achei bom, que abriu bem mais emprego aqui. Ó. Vários bairros têm esse coisa de coleta. Quando você põe o seu endereço, aparece lá onde você pode retirar, onde você pode postar. É isso aí, fica atento, gente, fica atento. Isso é dicas assim, dicas de Magal. Acho que eu vou pôr uma parte do meu programa. Dicas da Magal, é isso aí. Vem coisa legal aí semana que vem, viu, gente? Fica esperto. Vamos embora. Ah, deixa eu ver aqui. Vamos trazer um Eduardo Costa? Eu dificilmente trago o Eduardo Costa. Ele tinha umas músicas aí que era meio sacanagem e eu não gostava. Então, vamos lá. Eu tô aí, tá? Ainda tô aí. Bora lá.

Eduardo Costa, ainda tô aí. Ele já foi, mas eu ainda tô aqui. Falta um tempinho ainda pra gente ir embora, gente. Bora lá curtir a nossa sexta-feira, minha linda. Olha só, gente. Sabe o que eu queria falar hoje, gente? Beleza, né? A beleza hoje, a beleza invisível da vida. Você sabe qual que é a beleza invisível da vida? Não? É aquela que raramente aparece nas fotografias, nas manchetes, nas redes sociais, né? Mas que sustentam a nossa existência, certo? Ela está nos pequenos gestos que quase a gente nem percebe. Um abraço dado na hora certa. Um sorriso que devolve a esperança, aquele bom dia com entusiasmo. O silêncio compartilhado entre duas pessoas que não precisam de palavras. Às vezes, a gente só de ficar perto de uma pessoa que você sente que ela não está legal, ela não consegue, tão não legal que ela está, que ela não consegue falar. Mas se você ficar ali perto dela, a sua energia contagia e vai acalmando. Você já sentiu isso? Eu já senti várias vezes. Quando você só precisa ficar quieta. Fica ali. Como se você falasse, eu estou aqui. Pode ficar tranquila que eu estou aqui, não precisa abrir a boca, não. A sua energia contagia e vai acalmando. Você já sentiu isso? Eu já senti várias vezes. Quando você só precisa ficar quieta. Fica ali. Como se você falasse,

E ela se revela quando escolhemos o perdão em vez do ressentimento, a compaixão em vez do julgamento, a esperança em vez do desespero. São vitórias silenciosas. Nossa, são vitórias íntimas, né? Que não recebem aplausos, mas transformam profundamente quem as vive. Às vezes, já aconteceu várias vezes comigo, né? Certas situações que eu, em outros tempos, eu agiria de uma forma. E eu me pego agindo de uma forma completamente diferente, bem mais apaziguada, certo? Não conto até 10, eu conto até quanto eu puder. É isso aí, gente. Mas é uma coisa que só a gente intimamente percebe. Mas muitas vezes, quem está do lado, está próximo, também percebe, mas não comenta. Mas o mais importante é quando a gente sente que mudou dentro da gente. Mudou a chavinha, mudou o pensamento. Daí as atitudes e os sentimentos também vão mudando, né? E a gente vive numa sociedade que valoriza o que pode ser visto. A aparência, o sucesso, os números, o reconhecimento. No entanto, aquilo que realmente dá sentido à vida quase sempre é invisível. O amor não pode ser medido. A paz não pode ser fotografada. A fé não pode ser pesada. E, ainda assim, são essas realidades invisíveis que sustentam a alma humana. Eu passei 6 meses com a minha netinha lá, em Orlando, lá nos Estados Unidos, né? Depois nós viemos embora, tudo, ela passou um tempo aqui. Nesses 6 meses que eu passei com a Sofia, gente, o que eu ajoelhei, me ajoelhei porque fiquei rastejando junto com ela no chão, porque ela estava aprendendo a gatinhar, e nesse meio tempo ouvimos todas as músicas possíveis e imaginadas que aquela Alexia podia tocar, né? E toquei todas as músicas, dançamos e assim foi. E o que acontece agora? Eu não estou lá. Então, ela pede a música agora na Alexia. E, quando toca, ela fala, a vovó Magal, a vovó Magal. Gente, isto, para mim, não tem dinheiro no mundo, porque ficou na memória dela. E ela vai levar isso para o resto da vida. Isso é uma beleza invisível da vida para mim. Você entendeu? É uma coisa que eu estou falando que para mostrar que o que é uma coisa invisível. Ninguém vê, mas eu e ela sabemos o quanto tempo nós passamos junto tocando aquelas músicas. Então, gente, e a beleza invisível também, a nossa beleza invisível, ela não elimina o sofrimento. Não elimina. Pelo contrário, muitas vezes ela nasce dele, do sofrimento. Assim como uma pérola é formada a partir de uma ferida na ostra, muitas das maiores virtudes humanas florescem em meio às dificuldades. É na dor que descobrimos a solidariedade, na fragilidade que encontramos a força e na finitude que aprendemos a valorizar cada instante. As pessoas, muitas das pessoas, e eu me incluo muito, a palavra morte... Nossa, as pessoas não gostam da falar da morte. Mas é a única certeza, gente, é finito. Aqui é finito. Nós aqui, esta passagem aqui, ela se finda para começar numa outra existência, certo? Por isso que a gente tem que aprender a valorizar cada instante aqui. Cada instante, cada ação, cada pensamento que a gente tem aqui. Que é isso que a gente vai levar, essa beleza invisível. E, no fim, a vida convida cada um de nós a desenvolver um olhar mais profundo, um olhar capaz de encontrar beleza não apenas no extraordinário, mas no cotidiano, não apenas nas conquistas, mas nas transformações interiores. Porque aquilo que realmente ilumina a existência quase nunca faz barulho. É discreto, silencioso e justamente por isso é eterno. Então, bora lá, vamos resumir o que a gente leu aqui, né? A beleza invisível da vida não está no que os olhos contemplam, mas no que o coração desperta ao contemplar o mundo. E é muito bom contemplar o mundo, gente. Nossa, muito lindo. Um pôr do sol, um nascer do sol, um arco-íris, um arco-íris. Depois daquela tempestade, não vem um arco-íris? E a gente não contempla? Não contempla? Que legal, gente. Então, é uma reflexão assim simples, né? Como tudo aqui, mas a gente gosta de passar, gosta de falar, porque eu gosto de falar mesmo. Meu Deus do céu. Ai, ai, ai, ai, ai. Ó, já que o povo gosta da raça, de raça negra, lá.

Olha lá. A vida inteira. Bora lá. Vou procurar aqui, mas quero uma bem mais, assim, como que fala? Bem mais sacudida, né? Porque aquela lá estava muito paradinha. Eu não gosto desse jeito. Deixa eu ver se eu já tinha separado eles aqui com outras pessoas, com outro grupo. Deixa eu ver se eu acho aqui. Bora lá, gente, vamos achar. Não. Deixa eu ver aqui, ó. Vamos ver. Ah, vamos ver, raça negra. Vamos ver aqui. Pensa aqui. Programa ao vivo, gente. É assim. Programa ao vivo é assim e a cores, viu? Ah, lá, vamos ver se eu achei aqui, que eu gosto de pôr eles com bastante gente, certo? Bora lá, nananana. Bora lá. Aqui, bora lá. Quando te encontrei. Bora lá, gente, Roça Negra. Quando te encontrei, ele tá com um Chitãozinho Chororó, que legal. Bora lá curtir.

0: aí, gente. Raça Negra com Chitãozinho Chororó, Quando Eu Te Encontrei. Quando Eu Te Encontrei. Que legal, né? Muito bom, muito bom. Ai, ai, gente, já está terminando o nosso programa e está chegando gente aqui, gente. Olha só, quem chegou foi a Ana Maria Zacarias, lá de Iracemápolis. Bom dia, Ana. Sexta-feira, feliz para hoje. Paz e alegria, sempre, sempre, sempre, sempre, gente. E chegando também Lili Lizé. Lili Lizé acordou agora, Lili? Tá louco? Você é rica, Elisete. Imagina, acho que ela estava lá com o Davi, Davi que está aprendendo a andar, né, Elisete? Agora, bora lá, avó é para isso mesmo. Bora lá. Ai, meu Deus, que legal, gente. Vocês aqui fazem o meu dia. A minha manhã é bem mais gostosa quando vocês estão comigo, sabia? É, isso aí, bom, muito bom, muito bom ter amigos, ter amizade, ter pessoas que curtem com a gente, né? Gostam, curtem bastante e a gente fica muito feliz quando vocês chegam, quando a gente consegue passar um pouquinho da manhã, né, aqui com vocês, vocês comigo e vocês pedindo música. É muito bom mesmo. E ela, ó, pediu de novo, ó, vambora, é isso aí, ó. Acorda, vambora, é isso aí. Ela pediu tchacabum, eu vou terminar a música, eu vou terminar com o programa, ou antes de terminar, vai, vou tacar o tchacabum para a Sandra, porque deixa, eu só tenho que escrever aqui, tchaca, tchá, cá, tchá, tchacabum, onda, onda, lá, bora lá, então, a Sandra pediu e ela vai ouvir, onda, onda, e ainda ela, quer, ela falou que ela vai fazer a coreografia, bora lá, então, Sandra, você consegue, eu não consigo, eu caio. Bora lá então, é tchacabum, olha a onda!
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1: 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Gente, que delícia, que delícia. É muito bom, né? Muito bom, é bom. É gostoso as coreografias, né? É, eu tava lendo hoje de manhã, né? Eu leio bastante, gente. Nem problema, não. É, e uma senhora não, 45 mais, ela tava falando que a diferença das festas, né? As festas com 40 pessoas, 40, 45 mais, é bem animado. O povo dança, não tem vergonha. Nós não temos vergonha de dançar. A gente fecha, eu fecho, quando eu estou dançando, eu fecho o olho e me divirto, me divirto. É, por isso eu tenho que eu me conter, porque depois eu passo vergonha. Mas a gente se diverte, a gente dança, a gente extravasa. A mocidade de hoje, eles só ficam tirando foto para postar. Perdem tempo postando coisas e não vivendo coisas, né? Então, bora lá, gente, bora curtir. Aprenda com os mais experientes aqui, que é para dançar, é gostoso, tá? Tem uns passinhos, é muito bom. Solta o seu corpo, a sua imaginação, seu pensamento. Alegria é isso. Uma pequena música, você viu, já mexeu com um grupo aqui, as meninas todas balançando. É muito bom. E é muito bom estar com você todas as manhãs aqui, das 8h30 às 10 horas da manhã. Então, eu te convido, na segunda-feira, liga seu rádio, venha comigo, um minuto, dois minutos, meia hora, uma hora, fica aqui, a energia é essa, a gente conversa, a gente reflete, a gente dá notícias, olha quanto lugar para a gente passear hoje, gente, Engenho, Festa da Polenta, Caipira Rock, a Festa do São Judas Tadeu, que é festa? É festa que a gente para trás aqui, e músicas, muita música, música para a gente refletir, música para a gente se emocionar, música para a gente dançar, curtir, porque a vida é isso. E ela passa tão rápido que se a gente ficar só pensando lá atrás, que não foi bom, atrás a gente só tem que olhar o que não fazer, certo? Que se não deu certo, você fala assim, eu já vivi isso aqui, então lá não quero voltar. Só para isso que serve o passado, para a gente ver onde a gente não quer voltar, para onde a gente não... Momentos felizes a gente pode repetir, mas momentos que não foram tão bons, a gente só pegar o exemplo e bola para frente, tá? É para frente que eu vou. O hoje é o futuro de ontem e amanhã será o futuro de hoje. Então, a gente já tem que se programar para ser feliz já. Então, vamos ser felizes hoje, sextou. Se sextou, segundou, quartou, não importa. A felicidade é diária, é uma escolha da gente. A gente tem que escolher. Se a gente não escolhe ser feliz todo dia, o que vai sobrar para a gente? Só reclamação. Então, bora lá ser feliz hoje. Sextou, sabadou, domingou. Isso aí. E 15 amanhã, às 18 horas, no Barão da Serra Negra, tá? Falou. Então, gente, mais uma vez eu agradeço vocês estar aqui com a gente, comigo, eu aqui, vocês aí. E bora para lá terminar essa nossa, continuar a nossa sexta-feira com essa alegria de viver. Né? Eu vou buscar uma música bem gostosa aqui. Ah, eu vou colocar, vou terminar com essa daqui, gente. Nós já dançamos bastante, né? Vocês estão cansadas, né? Que eu sei. Vocês estão cansadas. Eu vou chamar aqui uma música que eu amo, que é o Mano Walter e o Fagner. Sem Deus é ruim. Sem fé é ruim. Sem escolher ser feliz é ruim. E eu aguardo vocês segunda-feira, 8h30 da manhã. Põe o seu celular prontinho já, com o galinho aqui da Interiorana. E venha curtir comigo, passar esses momentos gostosos com a gente aqui, tá bom? Um beijo grande no seu coração, que nos curtiu até agora. E até segunda-feira, gente! Ficamos, então, Mano Walter e Fagner. Sem Deus é ruim. Tchau, gente. Um beijão para vocês.
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1: Bom dia. Sextou. Minha gente, eu sou Kleber Salles, estou chegando na área com mais um Manhã Mais Que Demais. É, achei que não ia tocar minha vinhetinha aqui, produção. Que? Cadê o Kleber Salles? Não tem. Ah, ainda bem que teve, né? Ainda bem que teve, viu? Ai. É, estamos aqui juntos com o nosso Manhã Mais Que Demais. E nessas próximas 2 horas você vai ouvir os melhores sucessos, as músicas que estão bombando nas pistas, as mais executadas, as mais comentadas, as mais acessadas. Enfim, aqui no Manhã Mais Que Demais, para você curtir com a gente na sua caminhada, na sua ida para o trabalho, você que está indo trabalhar, você que já está trabalhando aí, né? Bom trabalho aí, viu? É, já não vê a hora de acabar o expediente, porque hoje é sexta-feira, vai rolar aquele happy hour com a galera, né? Ah, isso é bom demais, né? Finalzinho da tarde, de repente, tomar aquela gelada. Ó, se for beber, não dirija. Se dirigir, não beba, hein? É, fica aí a dica. Nunca é demais lembrar. Pior que a gente sempre lembra aqui no rádio, mas sim, infelizmente, as estatísticas, né, mostram pessoas imprudentes fazendo esse tipo de coisa ainda, bebendo e dirigindo. É um absurdo, né? Bom, gente, vamos lá, vamos falar de coisa boa, né? Hoje, 24 de julho, é o Dia Nacional do Suinocultor, né? Dia Internacional do Autocuidado, muito importante também essa data, né? Dia da Tequila, é isso aí. Então são as datas comemorativas aí desta manhã de sexta-feira, né? Desse dia 24 de julho. Vamos lá, tem música boa pra começar aqui o nosso Manhã Mais Que Demais.
2: As mulheres seguras.
1: Luan Santana.

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1: Ei, parou, segura. Tem cerveja aí?
2: Tem.
1: E tá gelada?
2: Tá.

mais Second to Midnight com Kylie Minogue, Ears and Ears, aqui no nosso Manhã Mais Que Demais. Teve o Gustavo Lima com Vagabundo. É, dizem que todo homem é vagabundo, mas eu não sou. É. Muito bem, vamos nessa, né? Esse é o Manhã Mais Que Demais nesta super sexta-feira. Grande abraço para você que tá aí no trânsito ouvindo a gente, né? Tá curtindo a programação aí na pegada, na correria. Tudo de bom, hein, para você. Agora tem Vitor Clay.

0: 10 horas e 30
1: minutos. 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
5: Oi, gente, prazer enorme estar com você a partir de agora, com mais uma edição do seu e do meu Sertanejo Classic. As clássicas estão aqui, aumente o volume e vem comigo.
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1: Segura aí, que daqui a pouco voltaremos com o Sertanejo Classic.
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2: 10 horas e 56 minutos.
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1: Isso sim é sertanejo raiz. Estamos de volta com uma super sequência.
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1: Isso é tudo por hoje, mas segura aí que está chegando mais um campeão de audiência aqui na rádio. Voltaremos na próxima edição com mais Sertanejo Classic.
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0: 11:24.
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0: 11:32.
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0: Meio-dia e 33 minutos.
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5: Alô, meu Brasil. Chegamos com mais um Baú Sertanejo. Coisa boa estar com você, hein, gente? A partir de agora você está aqui no nosso Baú Sertanejo. Obrigado pela tua sintonia, pela tua audiência. Estamos chegando com mais um Baú Sertanejo. Alegria, alegria. Não importa o dia, não importa a hora, só dá. É só dar o Baú Sertanejo.
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0: Chique!
1: O sertanejo trazendo o que foi sucesso e o que é sucesso aqui do sertanejo pra você. Não sai daí não, já já tem mais.
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3: Meio-dia e 50 minutos.
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2: Eita coisa boa, é sempre bom demais relembrar as grandes emoções da nossa vida. O Baú Sertanejo está de volta.

0: Baús Sertanejo, trazendo pra você sempre as melhores. Não sai daí não, daqui a pouco tem mais aqui no baú.
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2: 13 horas e 9 minutos.
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0: Eita, moda boa é essa aí que tá chegando aqui no nosso Baú Sertanejo.

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0: Ao sertanejo, volta já, não sai daí não.
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2: 13 horas e 27 minutos.
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0: Muito bem, de volta é com o Baú Sertanejo, aumenta o som.

0: Obrigado.
1: Obrigado, Goiânia!
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3: Senhoras e senhores, Chitãozinho Chororó.

0: Beijo, volta já, não sai daí não.
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2: 13 horas e 46 minutos.
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2: Mais um modão chegando aqui no nosso Baú Sertanejo. Aumenta o som.

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1: Guilherme Santiago.
2: Marília. Ai, doidão. Vamos judiar desse povo.

0: Minha linda, você é demais.
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0: O Sertanejo, depois do intervalo, a gente volta com mais sucesso pra você. Não sai daí, não.
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2: 14 horas e 4 minutos.
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0: Muito bem, minha turma, de volta com o Baú Sertanejo, e você ouve aí as grandes emoções novamente, hein? Aumenta o som, mais uma subsequência está chegando.

0: eu nunca esqueço de Goiânia. Tararara.
1: Obrigado, gente! Valeu!
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Muito bem, gente, são as últimas de hoje do nosso Baú Sertanejo. Queremos agradecer a sua companhia, a sua audiência. Que Deus possa abençoar cada dia mais você, seu trabalho, onde você estiver, tá bom? Seja a luz por onde passar. A gente volta na próxima edição.

0: sexta-feira gostosa essa, né? Muito obrigado pela sua audiência, onde quer que você esteja, prazeraço Johnny Silva, vem juntinho comigo, você curtindo aí Adam Levine, passou por aqui os Pipocos do Brasil, Israel e Rodolfo, ai, tá chegando Murilo Rufi com Zé Neto e Cristiano.
1: Acabei de responder em 10 segundos, a pessoa que demora uma hora pra me responder.

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1: Изколюе си!
0: Tem que respeitar!
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0: Cara, quando você falar assim, eu vou lá, e ela falar não, não vai não, aí você insiste naquele assunto, não, eu vou lá, e ela falar assim, aham, então vai lá, vai pra você ver, viu? É a Maiara e Maraíza aqui na nossa Tarde Mais Que Demais, já já eu volto trazendo mais pra você.
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2: 14 horas e 52 minutos.
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2: Opa, já de volta por aqui com mais músicas pra você nesse finalzão de semana, sexta-feira maravilhosa. Cronômetro, Matheus e Cauã. É.

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2: Vai ter aquela choradinha, né? Essa é doída, hein?

Resumindo, Zé Neto e Cristiano aqui na nossa tarde mais que demais, finalzão de semana animadíssimo. Antes você curtiu aqui o Netinho de Paula quer casar comigo. É, tá de volta na ativa, hein? Vamos curtir, é a nossa tarde mais que demais. Mais música chegando por aqui.

0: Castela aí com o Léo Foguete, passou por aqui também o João Neto e Frederico com o Michele Andrade. Vou para um breve break, mas já já eu tô de volta, hein? Não saia daí!
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2: 15 horas e 16 minutos.
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0: Vamos que vamos com a nossa tarde mais que demais. Mais música chegando por aqui. Ah, aquele abraço pra você que tá curtindo a gente no seu trabalho, no trânsito. Tá chegando Lauana Prado, Escrito nas Estrelas. Essa moda é demais. Nessa sexta-feira, tá na hora de abrir aquela gelada aí, tomar, né? Vem com a gente.

você curtindo aqui um super sucesso de Traia Véia com Gustavo Lima, Equivocada. Essa música é lindíssima, né? E antes você curtiu aqui mais uma super atração, o Vitor Clay com o Samuel Rosa aqui na nossa tarde mais que demais. E está chegando eles, não para falar de bota, nem sola da bota, mas está chegando por aqui para falar de fivela com fivela. É o Rio Negro e Solimões.

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0: curtindo por aqui, tudo combinando certinho nesta sexta-feira, super sequência do Menos é Mais, Jejum de Amor, Caixa Postal, Vida Vazia. Antes passou por aqui o Zezé de Camargo e Luciano, Flores em Vida. Vou para um breve intervalo, mas já já eu trago muito mais pra você.
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2: 15 horas e 44 minutos.
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0: Eu tenho certeza que você está amando aí a nossa tarde. Tá chegando Marcos e Beluti, sonho de todo casal. Seja muito bem-vindo à nossa tarde.

0: Sexta-feira, a final de semana, o que não pode faltar é música boa por aqui. Tá aí o Agroplay, Ana Castela e o Country Beat na nossa programação. E tá chegando ele, o Ferrugem, arrependidaço. Gente, tudo combinando, pagodinho gostoso, delicioso aqui na nossa tarde. Seja muito bem-vindo.
1: Hoje mesmo.

0: Batidão!
1: E Guilherme Benu! Obrigado, gente.
2: Obrigado, gente. Que coisa linda.
3: Senhoras e senhores, uma salva de palmas para Guilherme Benuto.
4: Muito obrigado.
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0: finalizando por aqui mais uma edição do Tarde Mais Que Demais, com Simone Mendes, Saudade Proibida. Ah, que maravilha, né? Uma super sequência aqui na nossa programação. E estamos finalizando a nossa tarde, mas voltaremos aí na edição especial de finalzão de semana. Não saia da sintonia porque tá chegando uma atração feita pra você, tá bom? Um ótimo final de semana e até lá. Tchau, tchau!
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0: 16h21.
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1: 16 horas e 30 minutos.
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0: para Bruno César e Rodrigo Goiânia.
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2: 16 horas e 47 minutos.
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1: Diego, muita gente acha que ter sorte na vida é ganhar dinheiro, é ter carro do ano. Não é nada disso, é isso aqui, ó.

0: salva de palmas pra Yasmin Santos!
1: Yasmin Santos!
2: Yasmin Maria!
0: Muito bom, Yasmin.
1: Que energia,
0: amiga! Obrigado, meu amor, que Deus te abençoe.
2: Obrigado pelo convite, tá?
1: A gente que agradece.
2: Realização
1: que Deus abençoe
2: de um grande
1: muito.
2: Sonho estar aqui com vocês.
1: Obrigado por ter vindo a brilhantar essa noite pra gente.
2: Muito, muito, muito.
1: Amém. Tamo Amém. Junto. Conta com a gente sempre. Faz muito barulho pra Yasmin Santos, por
2: muito
1: favor,
2: obrigado,
1: gente!
2: São Paulo!
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2: 17 horas e 6 minutos.
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0: Valeu, Cuiabá!
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3: 17 horas e 23 minutos.
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1: Mais amor e menos drama, né? Não é melhor? Eu acho.

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1: O melhor da música sertaneja, do jeito que você gosta, do seu artista predileto. Tem os lançamentos para você ficar por dentro das novidades e tem também o que foi sucesso em evidência ainda rolando por aqui no programa Arena Sertaneja.
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2: 17 horas e 42 minutos.
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0: 17:52.
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5: Minha gente querida, tudo beleza por aí? Tudo certo? Eita, eu sou Kleber Salles, tô chegando aqui na área, tô chegando no nosso Onda Sertaneja, nessa sexta-feira, hein, meu povo? 24 de julho de 2026. Hoje é o dia do agricultor, aliás, o suinocultor, Kleber Salles, é o dia do suinocultor, né? Dia Nacional, 24 de julho, Dia Internacional também do Autocuidado, né? E o Dia da Tequila, muito bem. E aqui a gente vai tocar o melhor da música sertaneja pra você. As sertanejas mais clássicas, né? Os modão de viola, o melhor da música sertaneja raiz. Você vai ouvir agora no Onda Sertaneja. 2 horas com o melhor pra você que gosta dos modão, viu? Então, fique à vontade, bora curtir as moda boa. Essa é uma delas que, olha, é boa pra cantar junto também, viu? Cantem com eles, com as gargantas de ouro do Brasil, Milionário e o saudoso José Rico. Vontade dividida?
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0: 18 horas, em ponto.
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4: Minha gente querida, tudo beleza por aí? Tudo certo? Eita, eu sou Kleber Salles, tô chegando aqui na área, tô chegando no nosso Onda Sertaneja, nessa sexta-feira, hein, meu povo? 24 de julho de 2026. É, hoje é o dia do agricultor, aliás, o suinocultor, Kleber Salles, é o dia do suinocultor, né? Dia Nacional, 24 de julho, Dia Internacional também do Autocuidado, né? É, e o Dia da Tequila, muito bem. E aqui a gente vai tocar o melhor da música sertaneja pra você. As sertanejas mais clássicas, né? É, os modão de viola, o melhor da música sertaneja raiz, você vai ouvir agora no Onda Sertaneja. 2 horas com o melhor pra você que gosta dos modão, viu? Então, fique à vontade, bora curtir as moda boa. Essa é uma delas que, olha, é boa pra cantar junto também, viu? Cantem com eles, com as gargantas de ouro do Brasil, Milionário e o saudoso José Rico. 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

Rolando Boldrin aqui no nosso Onda Sertaneja, um dos maiores poetas da música sertaneja, né, rapaz? É Vide Vida Marvada. Teve Lívia e Lavínia, Cutuca Peão, música do Moacir dos Santos, aqui no nosso Onda Sertaneja. E Rio da Anta e Rio do Peixe com Grande Paixão. É, depois do Rio Negro e Solimões, a gente ouviu Rio da Anta e Rio do Peixe, né? É, assim, depois que surgiram Rio Negro e Solimões, né? Tem esses outros rios aí também, viu? Do Glacial, agora cantam Porta Encostada. Uma ótima sexta-feira para você.

0: e Marrone no Onda Sertaneja de hoje. Essa linda canção que depois foi regravada pelo Só Pra Contrariar, né? Machuca Demais, teve Leandro e José Reis com Rosa Morena. Fechando aqui mais uma sequência no programa Mais Sertanejão da sua sexta-feira. Ó, fica ligado, daqui a pouquinho a gente volta com muito mais moda boa, só modão dos bão aqui, viu? Pra você curtir. Já já a gente descasca mais aqui. Fica ligado, não sai daí não, hein? Continua com nós.
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2: 18 horas e 28 minutos.
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2: 18 horas e 30 minutos.
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0: Aô, trem, é o nosso Onda Sertaneja. E a gente vai dibuiando as modas boas para você que tá curtindo aqui essa super sexta-feira. Você que tá em casa, tá aí no veículo, tá no carro, né? Tá aí já na correria, mas tá ouvindo a gente. E você que tá aí de boa, relaxando, né? Curtindo. Manda um abraço aqui pro pessoal da pescaria, né? Os nossos amigos pescadores estão curtindo aqui o nosso Onda Sertanejo, que gosta, né? De pegar uns peixes aí, viu? Eu gosto de pescar, rapaz. Quando tem peixe, ah, eu dou uma pescada com garfo e com a faca. Eita! Vamos lá com o Serjão agora, hein?

Aí o João Paulo e Daniel, ao vivo em Brotas, gravação direto de Brotas, né? Olhos Claros. Eita, nós moda do Moacir Franco, né? Composição dele aí. Carol Viola e Duda Sintra, Escritura Sagrada. E a gente vai seguindo com mais, hein? Tem mais moda chegando aqui no nosso Onda Sertaneja desta sexta-feira. Tem Vieira e Vieirinha. Aproveite a mocidade. É, tem que aproveitar, né? Enquanto você é jovem, enquanto tem energia, né? Pra realizar aí tudo que for possível, né?

0: Camões e Camargo, Golpe da Emoção. Ê, modão rasgado, rapaz, modão chonado. Fechando muito bem aqui mais uma sequência do nosso Onda Sertaneja. Ó, não sai daí, continua com a gente. Daqui a pouco, depois do intervalo, tem mais música boa no nosso Onda Sertaneja desta sexta-feira, hein? É, sexta-feira chonada, sem quantia. Fica ligado que a gente volta já já por aqui na programação número 1 do seu rádio, hein? Sai daí não!
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2: 18 horas e 55 minutos.
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2: É isso aí, é o seu Onda Sertaneja de volta por aqui, né? E a gente vai tocando mais música boa, né? Mais músicas pra você que gosta da boa e tradicional música sertaneja. Aqui a gente vai carcando as modas boas pra você, viu? Pra começar essa sequência, tem João Paulo e Daniel, a Fazenda São Francisco. É, a maior proeza. Você já sabe, né, qual foi a proeza desse caboclo aí, né? Ouve aí, vai ouvindo aí. Se você não conhece essa história, é difícil alguém que não conheça, né? História bem conhecida aí, viu? Aumenta o volume, esse é o nosso Onda Sertaneja. É o sucesso da sua sexta-feira.

Águas Passadas, Juliana Andrade e Jucimar, aqui no nosso Onda Sertaneja. É, teve também aqui Na Hora da Partida com Délio e Delinha. A gente vai seguindo com mais, hein? Tem mais moda boa ainda pra gente tocar nessa segunda hora do Onda Sertaneja, né? Vamos lá com Tião Mineiro e Jaguaré, Vida de Caipira. Pensa numa vida boa, hein? Vida gostosa, né, rapaz? Então aumenta aí o volume. É o sucesso, é a poesia da música sertaneja tomando conta do seu rádio.

0: mais atenção.
1: Executivo e lavrador aqui no nosso Onda Sertaneja com Doutor e o Andarilho, né? É, Tunico e Tinoco com o Rei dos Pampas passaram por aqui também nessa sequência. Vamos pro intervalo, daqui a pouco eu volto com o último bloco do nosso Onda Sertaneja pra você, hein? É o som da viola, cabocla, a gente curtindo junto por aqui, viu? Daqui a pouco tem mais.
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3: 19 horas e 18 minutos.
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3: 19 horas e 21 minutos.
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1: Coisa boa, hein? Esse é o seu Onda Sertaneja, o seu programa mais ouvido, o programa que toca os modão chonado por aqui. Vamos lá com Divino e Donizete, nesta super sexta-feira, Balanço do Pagode. Léo Canhoto e Robertinho vem chegando na sequência com o velho, meu velho pai, né? E Palmeira e Biá, Nova Flor, aqui na programação mais gostosa da sua sexta. Uma ótima sexta-feira, obrigado pela sua companhia. Aô, trem! Olha que coisa bonita, hein?

Felizardo e Vitorioso. É, essa dupla é boa, hein? Felizardo e Vitorioso, rapaz. Aurora Divina, Palmeira e Biá com Nova Flor também, né? Essa aqui é chonada demais, é clássico sertanejo. E o Léo Canhoto e Robertinho com Meu Velho Pai. E agora, no nosso Onda Sertaneja, vamos lá com Léo Cafundó e Marquinhos, Estrela da Manhã, na nossa sexta-feira, hein? Grande abraço para você que ouve o Onda Sertaneja. Obrigado pela sua audiência maravilhosa, hein?

0: Mato Grosso e Matias, emocionando a gente aqui no finalzinho do Onda Sertaneja, Retrato de Mãe. Teve Luizinho e Jeca Mineiro. É Jeca Mineiro e Luizinho, né? Não beba mais não, hein? Tá dado o recado aí, viu? É, se for beber, não dirija também, inclusive, hein? Mas se tiver atrapalhando, é melhor jogar fora, melhor largar a mão das bebidas. Eu sou Kleber Salles, estou indo embora e volto na próxima edição aqui do Onda Sertaneja, viu? Grande abraço, turma, e até lá. Tchau, tchau!
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4: O amigo é um irmão na adversidade. 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

0: 19:50.
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0: Dezenove horas e 51 minutos.
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1: Dezenove horas e 54 minutos.
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0: 19:57.
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0: Horas em ponto.
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1: 19:00. 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
0: Horas e 6 minutos.
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0: 20:07.
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0: Horas e 10 minutos.
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0: 20:11.
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0: Horas e 13 minutos.
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0: Vinte horas e 14 minutos.
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0: Horas e 15 minutos.
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2: 14 minutos. 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
0: Horas e 18 minutos.
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1: Horas e 22 minutos.
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1: Horas e 24 minutos.
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1: Horas e 30 minutos.
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1: Horas e 32 minutos.
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1: Horas e 34 minutos.
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1: Horas e 36 minutos.
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1: Horas e 37 minutos.
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1: 20 horas e 38 minutos.
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1: 20 horas e 40 minutos.
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1: Horas e 42 minutos.
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1: horas e 46 minutos.
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1: horas e 48 minutos.
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1: Horas e 54 minutos.
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1: Horas e 56 minutos.
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1: Horas e 58 minutos.
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1: 21 horas e 1 minuto.
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2: É, gente, a semana já tá acabando. E que bom te encontrar por aqui. Tem muita coisa pra agradecer essa semana. Ah, foi produtiva, foi positiva. E vai ser apaixonada nessa sexta-feira, nessa hora inteirinha, porque o Love Nation tá começando e essa é a nossa primeira.
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